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3: Glória a Deus, você que está no aplicativo da Rádio Comunhão com Deus e você que está na live, vocês vão escutar que horas são agora?
4: 21 horas e 10 minutos.

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3: Estamos de volta com a Rádio Comunhão com Deus, a Rádio Povo de Deus, a sua maior rapaz.
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3: Juntos, vamos adorando a Deus, juntos na Rádio Comunhão.
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4: 21 horas e 17
3: minutos.
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3: Glória a Deus. Pode ser hoje, meus irmãos. Pode ser hoje que ele vem nos buscar. Pode ser daqui a pouco, não sei a hora, mas ele está vindo buscar a cada um de nós. Busca.

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mas o mesmo sentimento que houve também em Cristo Jesus. Pois ele, subsistindo em forma de Deus, não julgou como usurpação ser igual a Deus. Antes a si mesmo se esvaziou, assumindo a forma de servo, tornando-se semelhança de homens e reconhecido em figura humana. E a si mesmo se humilhou, tornando-se obediente até a morte de cruz. Pelo que

Se você quer criar um app, mas não

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1: Pai, eu sinto que tem gente cansada. Gente que colocou um sorriso só para camuflar as feridas e disse: estou forte. Mas por dentro estava quebrada. Espírito Santo, entra nesse quarto agora. Toca onde a mão humana não alcança. Cura onde o tempo não curou. Não queremos apenas uma canção. Queremos um encontro contigo.

Deus está dizendo: eu ainda não terminei a sua história. É apenas o começo. O que estava seco vai florescer.

São em minhas lágrimas. Minha vida está em tuas mãos. Fica aqui, Jesus. Não passa sem me tocar. Não passa sem me curar. Pai, que essa presença permaneça, mesmo quando

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3: Glória a Deus. Estamos de volta aqui na Rádio Comunhão com Deus, a rádio do povo de Deus, a chama Socorro Silva.
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3: Mas nada com a água, já ajuda.

0: homem também em Cristo Jesus. Pois ele, subsistindo em forma de Deus, não julgou como usurpação ser igual a Deus. Antes a si mesmo se esvaziou, assumindo a forma de servo, tornando-se semelhança de homens e reconhecido em figura humana. E a si mesmo se humilhou, tornando-se obediente até a morte de cruz. Pelo que também Deus o exaltou sobre maneira e lhe deu um nome que está acima de todo nome, para que o nome de Jesus se dobre todo o joelho, no céu, na terra e debaixo da terra, e toda a língua confesse: Jesus Cristo, Jesus Cristo é o Senhor.
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1: Glória a Deus, estamos de volta aqui na nossa Rádio Comunhão com Deus, nesta noite de quarta-feira, né, de 8 de julho. Agora que horas são? Deixa eu ver se ele fala essa hora. Não, eles não falam, o homem do relógio não fala. 21 horas e 53 minutos. Que Deus abençoe a cada um de vocês nesta noite de quarta-feira. Aos irmãos que participaram, pediram louvor, você que ouviu um louvor também, você que ficou olhando, ouvindo a live, adorando a Deus da mesma forma, que Deus abençoe sua vida nesta noite, porque todos que estão aqui juntos, reunidos para adorar a Deus, estamos num propósito que é adorar a Deus, exaltar o santo nome dele, que só ele merece. Eu e você, nós não merecemos estar aqui, mas ele nos trouxe até aqui hoje, nos deu essa dádiva de estar vivo aqui hoje para juntos adorarmos a ele. E eu quero que você, nesse momento, junto comigo, como a nossa irmã Regina Sérgio falou, você ora daí, eu oro daqui, oramos um pelos outros e a nossa oração vai chegar mais forte no céu. Vamos juntos orar ao Senhor. Você ora aí pro seu ente familiar, eu oro aqui também por você, vocês oram por mim. Vamos orar juntos, clamar a Deus para que Deus possa fazer um milagre acontecer nesta noite. Talvez às vezes você fique pensando, mas meu milagre não chegou ainda. É tudo na vontade de Deus, mano. O céu é tomado a força. Você tem que perseverar na oração, continuar buscando ao Senhor. Uma hora ele vai ver o teu esforço e falar assim: agora chegou sua hora, minha irmã, meu irmão. Agora é sua vez, o milagre vai acontecer agora. O Senhor tem promessas na nossa vida e ela não tem data de validade. Até o último instante, o Senhor cumpre as promessas que ele fez na nossa vida. E eu e você temos que crer no Senhor, buscar ele, fazer a vontade dele, e o milagre acontece, a bênção vem e as promessas acontecem. Então vamos juntos orar nessa noite, para que Deus possa não só abençoar a tua vida, não só fazer um milagre na sua vida, mas fazer milagre da vida de alguém que precisa, através de você, um parente seu, um filho, eu não sei, alguém da família, alguém que precisa ser alcançado por Jesus. Que através de você, através da sua oração, isso vai acontecer. Eu tenho certeza. Tá bom? Vamos juntos então fazer esse momento de oração. Vai ser mais um dia de transmissão.
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1: Glória a Deus. Vamos juntos, meus irmãos. Vamos juntos orar, clamar ao Senhor nessa noite. Eu convido você, feche seus olhos, vamos orar juntos. Ora daí, eu oro aqui, vamos juntos fazer a oração chegar no céu ao Todo-Poderoso nessa noite. Senhor meu Deus, eterno Pai, Pai bendito, Pai maravilhoso, Pai, quero te agradecer mais uma vez, Senhor, por esse dia maravilhoso que o Senhor nos deu. Te agradecemos, Senhor, pelo nosso levantar, meu Deus, pela manhã, pelo nosso acordar, Senhor. Pai, mais uma vez estivemos em pé, com saúde. Uns pode não ter, meu Deus, com a saúde 100%, mas acordou, Senhor. Se levantou e eu quero agradecer por isso, Senhor. Agradecer, meu Deus, pelo lindo brilhar do sol dessa manhã, pela noite que chegou, Senhor, e os irmãos estarem conosco nessa noite, mais uma vez, através da live, através da transmissão, ouvindo o nosso aplicativo, os irmãos ouvindo, os louvores que te adoram. Adoramos, entregamos nossa adoração a ti, Senhor, nosso louvor.

precisa urgentemente também, Senhor, de uma porta de emprego, Senhor. Tua vida financeira, Pai, às vezes está totalmente abalada, Pai. Aquela pessoa que não sabe mais aonde recorrer, Senhor. O Senhor é dono de todo ouro, toda prata, Pai. Eu sei disso. E o Senhor, eu sei também, Senhor, que o Senhor abre porta até onde não tem porta, Senhor. E eu te peço, Senhor, que as bênçãos do céu agora, Senhor, derrame sobre o teu povo. Que todo entendimento e sabedoria agora, Senhor, alcance o teu povo nesta noite. Que eles venham, meu Deus, fazer a tua vontade. Que eles venham, Senhor, ser fiel a ti, Senhor, a todo instante, nesse mundo ao qual...

nós não venhamos ser pegos desprevenidos, mas que o Senhor, meu Deus, possa voltar e todos nós estarmos atentos, meu Deus, ao teu chamado.

querer que isso assim com a tua vontade. Mais uma vez, para juntos te adorar.

esse período de surpresa, não.

juntos pra encerrar mais uma live.

Glória a Deus. Que Deus abençoe a cada um de vocês nesta noite. Meus irmãos, fiquem na paz do Senhor Jesus. Amanhã eu vou estar de volta aqui a partir das 20 horas. Conto com vocês, tá bom? Vocês tenham uma boa noite. Fiquem na paz do Senhor Jesus. E eu volto amanhã em nome de Jesus. Tchau.

ele subsistindo em forma de Deus, não julgou como usurpação ser igual a Deus. Antes a si mesmo se esvaziou, assumindo a forma de servo, tornando-se semelhança de homens.

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consegue demonstrar o quanto você ama o papai. Joga suas duas mãos aos céus o mais alto que você pode, vamos. Em alta voz, a igreja, mais alto que você pode. Diga, não abro mão da tua presença, vamos lá.

0: foi mais um vídeo do canal. E se você ainda não é inscrito, se inscreve, compartilha, comenta, deixe seu like. Que Deus abençoe a vida de cada um de vocês. Espero que tenham gostado do vídeo. Que Deus possa abençoar cada um. Nunca se esqueça o quão grande é o amor do Pai pelas nossas vidas. E que você possa se sentir abraçado neste momento pelo Espírito Santo. E nunca se esqueça, Ele te ama muito, muito, muito, muito, muito, muito, muito. E é isso aí. Um beijão.
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uma maldição pode vir sobre ela, porque sobre ela está aberta.

0: reconstruir o mundo?
1: Segundo a boa mão do meu Senhor.
0: Vamos reconstruir as famílias?

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glória, a tua vida é um testemunho.

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Eu é que sei que pensamentos que tenho sobre vós, diz o Senhor. Pensamentos de paz e não de mal, para vos dar o fim que desejais. Então me invocareis, passareis a orar a mim e eu vos ouvirei. Buscar-me-eis e me encontrareis quando me buscardes de todo o vosso coração. Serei achado de vós, diz o Senhor.

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Aleluia, aleluia. 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Ele sabe qual é a verdade do teu coração. 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
3: Se eu fosse escrever um novo capítulo para o livro de Salmos, ele se chamaria o Cântico da Esperança Restaurada. Seria um salmo para os dias em que o coração se sente cansado, mas ainda pulsa lá no fundo pedindo para acreditar mais uma vez. Deus não parou no amém do Salmo 150. Ele continua escrevendo novas histórias através de cada vida, de cada lágrima, de cada recomeço.

Salmo 150 e 1, o cântico da esperança restaurada. Quando a noite se prolonga e o silêncio pesa sobre mim, lembro-me de que o teu amor não dorme. As lágrimas são sementes e tu és o Deus que faz florescer até no deserto. O vento sopra onde quer, mas o teu espírito sopra onde preciso. As minhas forças acabam, mas as tuas promessas não têm fim. Ainda que eu ande entre ruínas, tu reconstruirás o que o medo destruiu. Tu me chamaste pelo nome, e o som da tua voz me devolveu a vida. Louvarei ao Senhor, não pelo que vejo, mas pelo que creio, pois a esperança é o teu dom mais silencioso e o mais forte.

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Então ouvi grande voz vinda do trono dizendo: eis o tabernáculo de Deus com os homens, e o próprio Deus habitará com eles. Então já não haverá noite, porque o Senhor Deus brilhará sobre eles, e reinarão pelos séculos dos séculos.

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6: Olá, meus queridos irmãos, graça e paz a todos, tudo de bom para você, que Deus possa ricamente abençoar a sua vida, seus sonhos, seus projetos, seus anseios. Já está no ar a seleção musical das mais lindas canções com Jonatas Gonçalves no programa Adora Top, que já está no ar.
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2: Tá todo mundo curtindo aqui a edição do Adora Top, hein? Graças a Deus pela vida, pela saúde, pela família, pelo trabalho, pelo relacionamento e, acima de tudo, pelos livramentos, pelo aprendizado, pela bagagem e por tudo que Deus coloca em nosso caminho. Sempre tudo é válido, sempre trazendo um aprendizado, uma bagagem, um discernimento para nos conduzir nesta terra. Tudo de bom para você na audiência? Este é o Adora Top, que vai dando uma rápida pausa pro intervalo comercial e a gente volta na sequência com mais um bloco com mais canções gospel aqui no Adora Top.
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2: Você está na audiência do programa Dora Top com as mais lindas canções do seu artista predileto, da sua banda, do seu cantor, da sua cantora, da sua dupla. A gente toca um pouquinho de tudo que você gosta no Dora Top com Jonatas Gonçalves, que volta depois do intervalo com mais músicas.
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2: Poxa, que peninha, o nosso programa Dora Top vai ficando por aqui. É uma pena, mas a gente se encontra na próxima edição, neste mesmo horário aqui na nossa rádio, para juntos a gente louvar e agradecer o nome do Senhor Jesus em mais uma edição do Adora Top. Fiquem com Deus e até a próxima.
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0: Oi, gente, graça e paz, meu irmão, graça e paz, minha irmã. Mais uma edição do programa Diante do Altar. Eu tô aqui na comunicação com vocês, seu irmão em Cristo, pastor Dimani Nunes. É um prazer abrir essa programação e saber que você tá aí, ó, ouvindo a gente aí na programação. Muito obrigado pelo carinho, pela carona que você dá pra gente na nossa programação. De segunda a sexta-feira, rola aqui na programação mais top do seu rádio, o programa Diante do Altar. E eu venho aqui com muito prazer, com muita alegria te abençoar com essa programação, tá bom? Olha, eu declaro que durante a programação, Deus vai falar contigo de forma especial, de forma maravilhosa, através da palavra, através do louvor. Só basta você estar ligado com a gente. Então eu digo sempre, aumenta o volume, abre o coração e deixa o papai falar com você, porque a partir de agora é bênção de Deus na sua vida. Vambora, aumenta o som, me dá carona na bênção aí, vambora. Começa mais uma edição de programação e eu solto essa canção para abrir a programação de hoje. Solta esse sucesso aqui para você. Bora, produção, solta a música. É pouco papo e muito som.
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0: programação top tá hoje, hein, gente? Que isso? Você acabou de ouvir canção maravilhosa e eu quero dizer pra você, tem mais pra vir ainda aí. Tem mais coisa boa pra você na programação. Então, não desconecta, não sai daí, não desliga, não muda. Vou pro intervalo rapidinho e volto já já na sequência, trazendo mais música boa pra você e a programação Diante do Altar pra alegrar a sua vida, pra alegrar o seu dia, beleza? Então, vem comigo na melhor, sem sair da frequência. Volto já já. 2 minutinhos, sai daí não.
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Estamos! Logo após esse intervalo, a gente tá de volta com esse aqui que é o seu programa de alegria, o programa Diante do Altar. Eu sou o pastor Gilvani Nunes, trazendo essa forma de adorar a Deus, que é o programa Diante do Altar, que é a sua companhia diária, você que tá aí com a gente todos os dias ouvindo nossa rádio, ouvindo nossa programação. Muito obrigado pela audiência e saiba que é um prazer poder ficar aqui com você. A gente volta já do intervalo assim, com vontade de derramar mais de Deus na sua vida, de tocar mais canção bonita, de te abençoar. Então peço por você, aumenta o volume aí, eu quero tocar mais uma sequência pra você. A produção preparou uma especial pra você aqui agora. Sobe o som, porque a produção vai trazer coisa boa agora. Aumenta. Vem comigo!

0: Muito bem, gente, tá aí pra vocês então, depois dessa super sequência. Você agora vai dar uma pausa rapidinha aqui, a gente vai dar um break, mas coisa rápida, aquela coisa rápida, sabe, de vapt-vupt. É só pra molhar a garganta e voltar pra trazer mais sucesso pra você, pra poder sentir mais presença de Deus, porque já estamos sentindo a glória de Deus aqui na programação, hein? Tá gostoso demais o programa de hoje e é claro, tá bom porque você tá aí junto com a gente. Então enquanto eu vou pro break rapidinho, faz aquela pedida, aquele pedido abençoado, vai lá, convida alguém, chama alguém pra ouvir a programação diante do altar, porque tá rolando coisa boa e vai rolar muito mais. Como eu digo sempre, o melhor de Deus está por vir. Então fica por aí que eu volto já já trazendo mais de Deus na programação mais top do seu rádio.
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0: programação Diante do Altar. Isso mesmo, depois desse intervalo abençoado aí, você volta ouvindo a programação mais top do seu rádio, trazendo alegria pra você na rádio mais top que você ouve todos os dias. Olha, agora a gente vai de mais canção pra você, mas a gente quer agradecer muito você pelo carinho da sua audiência, por você estar junto com a gente aí acompanhando. Espero que esteja gostando da programação Diante do Altar e que você possa divulgar pra mais gente pra ouvir a nossa rádio e ouvir a nossa programação que rola por aqui de segunda a sexta-feira. Isso mesmo, nesse horário você ouve a gente. E agora chega de blá blá blá, eu tenho mais louvores bonitos pra você, pro seu coração. Abra o coração e deixa Deus te abençoar, como eu digo sempre, aumenta o volume, porque o melhor de Deus está aqui.
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0: O Salmo de número 30, o versículo 5, diz assim: o choro pode durar uma noite, mas a alegria vem pela manhã. Meus amados, no Gotas da Palavra de hoje eu trago um texto muito conhecido de todos, repetido, expressado, gravado no coração, que é o Salmo de número 30, verso 5. É um texto já expressivo, um texto que já não precisa de explanação, quando ele diz tudo. O choro dura uma noite, mas a alegria vem amanhecer. Mas na verdade, esse texto, ele não é um texto literalmente que o choro durou uma noite e a alegria vem pela manhã somente. Ele é um texto profético, porque a noite aqui simboliza os dias maus. A noite aqui simboliza os dias complicados que nós temos na vida. Infelizmente, os dias maus vêm. O apóstolo Paulo já disse isso, né? O apóstolo Paulo já nos disse em Efésios, no capítulo 6, que nós deveríamos estar revestidos de toda a armadura de Deus para que possamos suportar o dia mau. Então o dia mau vem e o choro que dura pela noite, a noite é o tempo que você vive, às vezes, em meio às suas crises, em meio às intempéries, em meio às provações, em meio às dificuldades. Sabe, aquele tempo de guerra no casamento, aquele tempo de batalha no meio das finanças, aquela porta que se fechou, aquele tempo de desemprego. Então, assim como a noite, o choro dura uma noite, expressa um tempo, um período. A noite tem um período. Provavelmente ela começa às 18 horas e só vai terminar às 6 da manhã. Há um período. Mas a gente tem que entender uma coisa: é um período que acaba, é um período que passa. Ou seja, a noite não é para sempre. Ou seja, o seu choro não é para sempre. Ou seja, essa prova, essa tempestade, não vai ser para sempre. O que esse texto expressa para nós é que tem um tempo certo para que a alegria venha. Então, talvez você está me ouvindo hoje e está vivendo noites sombrias da sua vida, dentro da sua casa, com o seu cônjuge, com os seus filhos, com os seus pais, talvez alguém que você ama que está num leito de dor, num hospital, e você diz: meu Deus, quando isso vai passar? A palavra de Deus é o que nos conforta, é o nosso alívio, e ela traz essa expressão dizendo e lembrando a você que a noite passa e o dia chega. O choro vai durar só uma noite, mas quando o dia chegar, vai ter alegria. E deixa eu profetizar algo para você hoje do meu coração. O tempo de cantar, o tempo de alegrar-se está chegando. Só confie em Deus. Não saia da presença dele, não desista de crer nele. Por mais impossível e improvável que seja de que haja uma mudança nessa história, de que haja uma mudança no seu cativeiro, receba essa palavra no seu coração. Vai passar. A noite já está acabando, o choro já está chegando ao fim, a tristeza já está indo embora e Deus vai trazer um tempo novo. Que completa essa palavra é o Salmo 126, versículo 5, que os que semeiam em lágrima cegarão com alegria. Então você semeia suas lágrimas no Senhor, porque Deus vai trazer o tempo da alegria. Eu quero profetizar: o choro está cessando, a alegria está chegando, a noite está indo embora e o raiar de um novo dia está prestes a aparecer para você. Você vai sorrir, é o que eu profetizo para a sua vida. Enxuga a lágrima dos seus olhos e se prepare para se alegrar. Gotas da Palavra de Deus, eu sou o pastor Giovanni Nunes.
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Apocalipse diz que o espírito de profecia é o testemunho de Jesus. Isso quer dizer que não existe nenhum espírito mais profético, nenhum ambiente mais profético do que aquele onde Jesus é declarado. E Filipenses diz que ele mesmo sendo Deus, ele não usurpou o lugar de Deus, mas ele se fez homem, ele foi humilde, obediente, fiel até a morte, e morte de cruz. E por isso o Pai lhe deu um nome que está acima de todo outro nome. Isso quer dizer que o nome da corrupção não está acima do nome de Jesus. Isso quer dizer que o nome do câncer não está acima do nome de Jesus. O nome da depressão não está acima do nome de Jesus.

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1: Oba, tava com saudade, hein? Tá começando por aqui mais uma edição do nosso Gospel Show. Que top! Hoje é quinta, véspera de sexta, hein? E nós estamos aqui trazendo mais uma edição do Gospel Show pra você, tá bom? Seu amigo Alex Gouveia tá na área, então aumenta o volume no máximo, compartilha pra todo mundo! Aí no Facebook, Instagram, WhatsApp, Twitter, onde você quiser, espalha pra todo mundo! Vamos de música? Abrindo a nossa primeira sequência aqui do Gospel Show!
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0: Já tem muito mais Gospel Show, não sai daí.
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3: Vem comigo, aumenta o volume. Gospel Show tá de volta com o melhor da

0: bem-aventurados aqueles que não viram e creram. Abra sua boca.
1: Opa, Gospel Show volta já já com muito mais música. Se liga aí, é rapidinho.
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Olá, mais uma quinta-feira e nós estamos aqui juntinhos com o Estação Louvor, o programa que é inspiração para movimentos cada vez melhores, para atitudes mais positivas, mais humanas, mais divinas, enfim. Nós temos uma programação que é a inspiração para você, ouvinte. E claro que você é a nossa inspiração, é a razão de estarmos aqui mais uma vez no Estação Louvor.

0: está na hora do intervalo, mas é sempre muito rápido. É o tempo de você tomar uma aguinha, um cafezinho e a gente já volta com muito mais música e na melhor programação, é claro, né? Não saia daí, eu já volto.
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0: Deu tempo de tomar aquela aguinha? Muito bem, já estamos de volta com a nossa programação e eu sei que você vai adorar mais essa parte, com grandes sucessos aqui na sua.

0: Aqui os intervalos são sempre muito rápidos, então não saia daí, é rapidinho e a gente volta com muito mais música. Até já!
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0: Deu tempo de tomar aquela aguinha? Muito bem, já estamos de volta com a nossa programação e eu sei que você vai adorar mais essa parte, com grandes sucessos aqui na sua rádio. Estação Louvor.
2: 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Se tiver sol, é Ele quem coloca o sol lá no céu. É a vontade de Deus que é maior que tudo, sabe? A vontade de Deus que supera todos os medos. Sabe aquele desenho animado que você assiste, que tem um herói lá, sabe? Só existe um herói de verdade, esse herói é Jesus Cristo.

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1: Puxa, que pena, nosso encontro está terminando. Mas fica aquele gostinho de quero mais, né? E a certeza de que nós vamos nos encontrar novamente em breve, aqui na sua programação, com as melhores músicas e muito amor no coração. Valeu, até lá!
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Parece que nos momentos mais difíceis, Deus se cala. Você só quer ouvir a voz do mestre, mas ele insiste em ficar calado. Você chora, você fala, você ora, e ele se cala. Mas hoje...

hoje está passando aqui, trazendo a cura para você. Ele passou em Samaria, porque ele era necessário. Eu tô sentindo Jesus passar aí, ó. E hoje, na noite deste dia, ele desfaz toda a impiedade.

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Senhor. Nós precisamos aprender a te adorar, Senhor, em espírito e em verdade. Aleluia. Levante sua mão comigo, levante. Quando você levanta a mão assim, você está se rendendo ao Senhor. Não importa se você está em pé ou sentado, você está se rendendo ao Senhor. Cante comigo.

0: Aleluia. Glória a Deus. Oh, tu é mais excelente, Senhor. Glória a Jesus. Glória a Jesus.
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glória a Deus, aleluia! A paz do Senhor Jesus, meu irmão, minha irmã. Começando agora a nossa programação, o programa Entardecer com Cristo, com esse vosso amigo aqui, o Rosalino Cardoso. Essa programação está sendo transmitida aqui da cidade de Santa Luzia, região metropolitana aqui da Grande BH, através aqui da nossa web rádio Edificando Vida, a verdade é Jesus. Já quero pedir a cada irmão para que vocês compartilhem aí o link, compartilhe o link da rádio, compartilhe aí no grupo da família, compartilhe aí com os amigos, para que a gente possa compartilhar uma palavra do Senhor Jesus com cada irmão, nessa tarde, nessa noite maravilhosa de quinta-feira. Glória a Deus. Chegamos já na quinta-feira. Glória a Deus. Aleluia. Meu irmão, hoje é um privilégio muito grande de nós estarmos juntos mais uma vez. Alguns dias não está dando para mim estar fazendo a programação. Acabo agarrado resolvendo umas coisas aqui. Mas nós vamos em frente em nome de Jesus e vai dar tudo certo. Nós vamos continuar servindo nosso Deus como nós sempre servimos. E acreditando e esperando a volta dele. Porque a gente tem visto que cada vez mais aproxima a volta do nosso Senhor e Salvador Jesus Cristo. Cada ano que passa, cada dia que passa, o ser humano se torna mais vaidoso e as coisas do mundo acabam sendo mais interessantes para ele do que a salvação, do que o reino de Deus. Meu irmão, a gente vê como o ser humano tem vivido. É uma ganância por dinheiro e compra lugares caros, compra coisas caríssimas, mas não tem aquele amor de fazer algo pelo próximo, só pensa em si mesmo. E aí você vê tanta loucura que eles fazem por eles terem tanto dinheiro, né? A gente fica impressionado com tamanha loucura que o povo tem feito. O dinheiro tem levado eles, vai levar eles a muitos lugares, a viagens luxuosas, compra de casas maravilhosas, apartamentos assim, olhando com os olhos terreno, né? Casas maravilhosas, carros maravilhosos, tudo isso é bom, bacana. Mas isso não é o importante. O que adianta um homem ganhar o mundo inteiro e perder a salvação? E aí a gente vê como tá os nossos dias de hoje. A gente fica impressionado com tamanha loucura que esse povo tem feito. É muita loucura. Comprando imóveis caríssimos. Gente, o ser humano, ele está tomando um caminho diferente demais. Ele acha que as coisas maravilhosas, coisas boas estão nesse mundo. O que Deus tem preparado para nós é melhor do que qualquer coisa que você possa possuir aqui nessa terra. Não que você não possa ter uma casa boa, não que você não possa ter um carro bom, não que você não possa ser dono do seu próprio negócio, ter sua própria empresa, ser um empresário ou que seja uma empresária, nada disso o Senhor impede você de conseguir. Mas você não pode colocar o seu dinheiro como o seu Deus, como a gente tem visto nos dias de hoje.
pessoas pagando 24 milhões em uma unidade, em um apartamento, um prédio ali com várias unidades, vários apartamentos, e a pessoa pagar 24 milhões em um apartamento. E para eles aquilo é luxo, aquilo é luxúria. Eles devem pensar, eu tenho muito dinheiro, eu posso comprar o que eu querer. É, pode comprar, o dinheiro compra muita coisa. Mas o dinheiro não compra salvação. Dinheiro compra apartamento de 24 milhões, 13 milhões, 5 milhões, mas não compra salvação. A salvação, ela é conquistada. A salvação, você conquista a salvação, você não compra. Então, a gente vê o homem comprando tanta coisa, se preocupando em conquistar lugares, cargos maiores dentro de empresa, de ter um patrimônio maior, parece ser uma disputa. Cada um quer ter um patrimônio maior do que o outro. Pessoas pagando 24 milhões em um apartamento. Isso é para dizer o quê? Para dizer, eu tenho dinheiro, eu posso comprar. Então, o povo de Deus, olha para você ver aonde o ser humano chegou. Olha aonde a humanidade está chegando. Gananciosos. Cada vez que tem, quer mais. E não lembra que nós temos um Deus, que nós temos que prestar conta com Ele quando nós partirmos daqui. Então se prepare, porque Jesus está voltando. A gente tem visto muita coisa acontecendo. Tudo isso é sinal da volta do Filho de Deus. Então é bom que você viva uma vida dedicada a Deus. Se você não vive, procura viver uma vida dedicada ao Senhor, para que você possa receber o que Deus tem preparado para você, que é a salvação da sua alma. É te livrar da condenação, porque aqueles que estão no mundo acham que as coisas do mundo é muito interessante, acaba esquecendo do principal, do que ele devia mais se preocupar, que é lutar para alcançar a salvação. O tempo está passando, nós temos pouco tempo, ainda nos resta. E se nós não tivermos uma vida dedicada a Deus, nós vamos perder a nossa salvação. Não adianta nós estarmos na igreja, não adianta nós cantarmos louvores, orarmos, não adianta nós curarmos pessoas em nome de Jesus, isso não nos dá o direito de receber a salvação. O que nos dá direito de receber a salvação é nós vivermos uma vida dedicada a Deus a todo instante, desde o deitar ao levantar. A nossa mente tem que estar renovada. O nosso foco não tem que ser conquistar bens materiais, ter um patrimônio cada vez maior, não. O nosso maior objetivo aqui na Terra é lutarmos para recebermos a nossa salvação. Lutarmos para termos uma vida dedicada a Deus. Não dedicada a nós, mas dedicada ao Senhor. Nós já temos que viver como ali aquele homem falou com o Senhor, Pedro. Falou, eu não vivo mais eu, mas Cristo vive em mim. Como que você tem vivido? Você vive só para você? Ou Cristo vive em você? Você vive aquilo que Deus tem preparado para você. Você vive como cidadão celestial. Mesmo morando na terra, você já se comporta como cidadão celestial. Como alguém que já está preparado para subir. Está com tudo preparado. Está só aguardando a volta do Senhor. Glória a Deus, aleluia. Tem que ser assim. É assim que nós devemos ser. Nós temos que viver uma vida dedicada a Deus, mais rápido possível, alinhar os nossos caminhos, ter uma fé inabalável.
afirmar mais os nossos passos, errar menos, acertar mais. Glória a Deus, aleluia. Entregar a sua vida aos cuidados do Senhor, isso é muito bom. Glória a Deus, aleluia. Compartilha aí o link, meu irmão, minha irmã. Daqui um pouquinho eu volto, dando continuidade com a nossa programação, em nome de Jesus. Já volto compartilhando uma palavra com os irmãos, nessa tarde, aliás, nessa noite maravilhosa de quinta-feira. Glória a Deus, aleluia. Graças a Deus, só coisa boa, como diz aí o nosso pastor Marinaldo. Compartilha o link, daqui um pouquinho eu volto, dando continuidade com a nossa programação, em nome do Senhor Jesus.

0: 6:28.
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0: Glória a Deus, aleluia! Voltando aqui com a nossa programação, programa Entardecer com Cristo, apresentação desse vosso amigo aqui, Rosalino Cardoso. Meu irmão, minha irmã, que Deus abençoe grandemente a sua vida, em nome do Senhor Jesus, nessa noite de quinta-feira. Quero mandar um forte abraço aqui para nossa irmã Alcione Rodrigues, conectada na programação. Nossa irmã está conectada na programação lá em Parnaíba, Piauí. Glória a Deus. Quero mandar um forte abraço também para o nosso pastor Marinaldo, em Parnaíba, Piauí. E os nossos ouvintes, também em Parnaíba, Piauí. Mandar um forte abraço para os nossos irmãos aí da Igreja Esperança, aí no Sabiazal. Nossos irmãos também em Parnaíba, Piauí, em Buriti dos Lopes. Quero mandar um forte abraço aí para cada irmão aí da Igreja Monte Sinai, Igreja Esperança Monte Sinai, na direção aí do nosso pastor Vanielto. Que Deus abençoe a vida de cada irmão, em nome de Jesus. Quero mandar um forte abraço também para o nosso bispo Tiago Salomão, lá na Bahia. Que Deus abençoe, em nome do Senhor Jesus. Meus irmãos, eu estava aqui, né, meditando na palavra e a gente vê que o tempo está passando e cada vez mais o ser humano ele tem amado mais os prazeres do mundo do que a Deus. Ele nunca satisfaz com aquilo que tem. Quanto mais tem, ele quer mais. É o que eu estava comentando. É, a respeito de compra de imóveis, compra de carro. A gente vê a pessoa tem 3, 4 carros na garagem. Não consegue andar nos 4 carros. Os carros ficam mais parados do que a pessoa andando. Gente, uma ganância para ter, para comprar coisas, mas não querem saber de Jesus, não querem saber da volta do Senhor. E aí você fica impressionado quando você vê eles comprando um apartamento num condomínio fechado, onde a cada unidade, cada apartamento, pagando 24 milhões no apartamento. Gente, isso é fim do mundo. Isso é um absurdo. Eu fico impressionado como o ser humano está chegando. Chegou em tal situação. Olha como o ser humano está vivendo. Esqueceu de Jesus. E é uma ganância. Quanto mais tem, ele quer mais. Pessoas matando, pessoas roubando por causa do dinheiro. O dinheiro, ele é bom. Com dinheiro você compra coisa, você consegue comprar muitas coisas, mas o dinheiro não é o nosso foco, não é importante para nós, não é o principal na nossa vida. As pessoas falam, ah, mas se eu tivesse dinheiro, muito dinheiro, eu seria feliz. Será se seria? Só porque você vê a pessoa com 3, 4 carros na garagem, comprando um apartamento de 24 milhões... Você acha que essa pessoa é feliz? De repente ele está procurando alegria, felicidade ao comprar, ao pagar 24 milhões no apartamento. Falar, eu comprei. Ele acha que aquilo ali é a alegria dele, vai alegrar ele. Mas quando ele pagar aquele valor, ele vai ver que não tem nada a ver. Ele vai ver que a alegria, não, a nossa alegria, ela não está em bens materiais. A sua alegria não está em você conquistar uma casa. A sua alegria não está em você comprar um carro novo. A sua alegria não está em você ser, em você até mesmo ser curado. De repente você é curado, mas você vai ver que o Senhor tem coisas melhores para a sua vida. O Senhor não quer somente curar você de uma enfermidade incurável, mas Ele quer salvar você. Ele quer nos salvar. O
1: Senhor tem coisas maravilhosas para nós. Não é porque o Senhor te deu condições de comprar o que você quiser que você esquece de Jesus. O Senhor é mais importante. O Senhor é mais importante do que os milhões na conta. O Senhor é mais importante do que o carro novo, do que a conquista, até mesmo desses apartamentos luxuosos, essas casas luxuosas. Então, meu irmão, não fique preocupado em comprar coisas, em conquistar coisas, e aí você vai correr a vida toda atrás dessas coisas e vai deixar de buscar pela presença do Senhor, que é o mais importante. O que adianta você ganhar o mundo inteiro e perder a salvação? O que adianta você conseguir tudo isso, mas você não conseguir usufruir de tudo que você conseguiu? A vida toda, uma luta, não dormia, não descansava, saía do emprego, entra em outro, sai de outro, entra em outro. Sai do emprego, entra no emprego de manhã, sai do emprego à noite, sai do emprego à tarde e entra no outro à noite. Amanhece o dia, entra no outro. Escurece, entra no outro. E nunca tem descanso. Isso é loucura. Isso é loucura, porque não adianta. Essa correria não vai trazer um bom resultado para você. Você deixa de aproveitar as coisas boas que Deus tem preparado para você. Não que você não possa ter o melhor. O Senhor nunca nos impediu de ter coisas boas, de ter um carro bom para andar, uma casa boa para morar, uma conta bancária boa, uma empresa, até mesmo uma empresa registrada, funcionando bem. O Senhor não nos impede de conseguir isso, mas que isso não seja a sua prioridade. A sua prioridade é o Senhor Jesus. Tem pessoas que pediu que conseguisse um bom emprego e ia servir Jesus. Hoje está num bom emprego e a preocupação dele hoje é subir de cargo. O outro pediu ao Senhor uma esposa ou um esposo. Conseguiu, casou e hoje não tem tempo mais para ir à casa do Senhor. Não tem tempo mais para buscar pela presença do Senhor. Só procura o Senhor quando quer algo para satisfazer os seus prazeres. Mas tudo isso vai passar, o Senhor vai te honrar. Mas isso não é importante. O mais importante é nós corrermos atrás da nossa salvação, essa corrida da fé. Essa corrida que muitos pararam de correr. Essa dedicação de buscar pela salvação que muitos deixaram. Tudo é importante, mas a nossa salvação era mais importante. No livro de 1 Timóteo, capítulo 6, no versículo 8, quero compartilhar uma palavra com os irmãos aqui nessa noite, já falando a respeito de conquistar, de realizar os nossos sonhos, nossos prazeres. Porque a gente vê que cada vez mais o homem, ele não satisfaz com o que tem. Quando eu falo homem, eu me refiro homem, a mulher. Quanto não se satisfaz com o que tem. Tem a sua esposa, não está satisfeita com sua esposa, quer arrumar outra. Aí acaba perdendo tudo. Olha que loucura. Tá bem, com casamento bom, tudo correndo bem, mas não fica satisfeito com o que tem, vai atrás de outra e perde tudo. Povo de Deus, nós temos que abrir os nossos olhos. Jesus está voltando. Nós temos que viver uma vida dedicada a Deus. Nós não podemos ficar correndo atrás de vento, preocupado em conseguir isso e aquilo. Quando Deus te entrega, você esquece. Você esquece que quando você pediu, você falou que ia firmar os passos com Jesus. E hoje você não quer mais. Hoje você dá prioridade
0: é para satisfazer os seus desejos. Você não quer mais saber de Jesus. Não tem tempo mais para ir na igreja. Não tem tempo mais para orar. Não tem tempo para ir no monte. Não tem tempo para nada. Seu tempo é dedicado somente para você. Não tem tempo para Jesus. Só procura Jesus para satisfazer os seus prazeres, as suas vontades. E depois disso você não quer mais saber. Mas o nosso Deus, ele é misericordioso. Vai chegar um dia, o tempo de misericórdia vai acabar, tanto para mim, tanto para você. As pessoas que não valorizaram tudo aquilo que Deus deu, tudo aquilo que o Senhor entregou, vai se arrepender. Quando lembrar que poderia ter lutado pela sua salvação, estava lutando para satisfazer os seus desejos. É comprando coisas que não deveria comprar, que não tem necessidade de comprar, comprando. Que loucura! Tem um carro bom, não satisfaz com o que tem, quer comprar outro. Ah não, eu preciso de mais um. Não está conseguindo andar no que tem e quer comprar mais outro. Ah não, preciso de mais, compra mais. E é o que a gente vê. Eu falo porque eu tenho visto esses dias. Eu tenho visto. Pessoa tem 3, 4 carros na garagem. As vagas de garagem deles são 4 vagas. E ali, muitas das vezes, cada vaga tem um carro deles. 4 vagas, 4 carros. Que absurdo. Não quer saber de Jesus. Não fala de Jesus. Só fala em dinheiro. Eu vou comprar, eu vou comprar, eu vou comprar. E você só vê eles comprando. Você só vê comprando. E chega compras e compras e compras. E nunca satisfaz eles. Porque essa satisfação que nós procuramos no mundo, nós não conseguimos nos satisfazer. Quem nos satisfaz, o nome dele é Jesus Cristo. É ele que satisfaz esse desejo que nós temos. Essa vontade que nunca passa. Esse desejo de conseguir algo. E quando consegue, vê que não é aquilo que vai satisfazer o seu desejo. Quem satisfaz os nossos desejos é o Senhor, é o nosso Deus. Aleluia! 1 Timóteo capítulo 6, versículo 8. Portanto, se temos comida e roupa, fiquemos contentes com isso. Gente, se termos comida, se termos roupa, uma casa boa para morar, um lugar para morar, não estou falando casa boa, um lugar onde te dê conforto, que você possa deitar e dormir tranquilo, na chuva, no sol. Gente, já tá bom, já podemos ficar contente. Ah não, eu só contento quando eu comprar um apartamento de 24 milhões. Aleluia, glória a Deus, assim seja. Mas você vai ver que não é isso aí que vai satisfazer a sua vontade. Você vai ver que... Você vai falar, nossa, mas não é isso. Eu achei que quando eu comprasse esse lugar, eu ia me sentir realizado. Você vai ver que não é. Não é isso. O que nos faz sentir realizados é nós vivermos uma vida dedicada ao nosso Deus. Isso que é importante. Uma vida dedicada ao Senhor. Estou falando dedicada. Não é uma vida dedicada a você. É dedicada a Deus. Dedicada ao Senhor. Fazendo a vontade dEle, não a sua. Hoje as pessoas fazem a vontade deles. Eles não querem saber de Jesus. Então, meu irmão, portanto, se termos comida, roupa, fiquemos contentes com isso. Versículo 9. Porém, os que querem ficar ricos caem em pecado ao serem tentados e ficam presos na armadilha de muitos desejos. Gente, não adianta.
1: Nós vamos ficar presos nas armadilhas dos desejos. Quanto mais temos, mais queremos. E nunca nos satisfazemos. Porque o que nos satisfaz, ele se chama Jesus Cristo. Não adianta você tentar arrumar outro esposo, ter um esposo, e além desse esposo, ter ali um ficante, né? Aquele que você corre para lá para satisfazer os seus desejos, as suas fantasias. Você vai ver que você, não é isso que você precisa. Você tem que satisfazer com o que você tem. Jesus te deu o melhor. Jesus te deu o melhor. Não adianta você ir em busca de outras mais coisas para você satisfazer o seu desejo, porque não é esse desejo. Não é isso que vai satisfazer o seu desejo. Você que tem sua família, você que é tentado o tempo todo para entrar em outro relacionamento, mesmo tendo ali o seu cônjuge, não faça isso. Não faça essa loucura de procurar satisfazer os seus desejos desse jeito. Você tem que servir ao Senhor. Sabe qual é o seu, sabe qual tem que ser o seu desejo? É de viver uma vida dedicada a Deus. Ele vai satisfazer você. Você vai ver que tudo que você tem é o que você precisa. Você não precisa de mais nada. Você tem tudo que você precisa. Você tem tudo. Se temos comida e roupa, fiquemos contentes com isso. Tá bom. Você tem uma roupa boa para vestir, um calçado bom para colocar no pé, você tem uma cama boa para dormir, você tem uma casa boa para morar, aonde te dá segurança tanto na chuva, tanto no sol. Tá ótimo, tá bom. Agora tá na hora de você servir a Jesus. Pare de correr atrás de vento. Para de querer resolver, de conquistar coisas e coisas e coisas, esquecer de conquistar sua salvação. Você tem que lutar. Não é para conquistar bens materiais, porque tudo isso vai ficar. A sua luta é para conquistar sua salvação. A nossa luta é para conquistar a nossa salvação. Você tem que lutar, não é para você entrar numa casa nova. Você tem que lutar é para você entrar no céu. Glória a Deus, aleluia. Meu irmão, não nos preocupamos em entrar em uma casa nova, aonde todos os móveis são novos, aonde a casa cheira aquele cheiro novo. É bom, maravilhoso. Eu já tive esse prazer, esse privilégio. Mas não é isso. Isso não é o importante. O importante é nós servirmos o nosso Senhor. Isso é o mais importante. Então o tempo está passando, Jesus está voltando, e o que você tem feito? O que você tem feito para você receber a sua salvação? Você tem tudo que você precisa, agora está na hora de você servir ao Senhor. Porque você já pediu a Ele tantas coisas e Ele entregou a você. Você queria trocar de carro, o Senhor te abençoou, você trocou. Você queria consertar sua casa, reformar, você reformou. Ah não, mas agora eu preciso fazer mais isso. Eu não tenho tempo para ir na igreja, agora eu vou ter que comprar mais uma casa. Comprou. Agora eu vou lutar mais, eu não vou na igreja esses dias não, porque eu tenho que trabalhar mais. Comprou. Agora eu vou lutar mais, eu não vou na igreja esses dias não, porque eu tenho que trabalhar mais, porque eu preciso mais de três

valor nenhum, é o suficiente para você. É o que você precisa. Não fique correndo atrás de vento. Não fica nessa loucura, que essa correria. Porque aí você vai se entristecer nessa caminhada. Você vai ver que o que você corre atrás não é tão importante. O que é importante tanto para você e para mim é lutarmos para entrarmos no céu, conquistar a nossa salvação. Glória a Deus, aleluia. Versículo 9 fala: porém, os que querem ficar ricos, olha aí, caem em pecado ao serem tentados e ficam presos nas armadilhas de muitos desejos. Tolos, a Bíblia fala que é tolos, que fazem mal e levam as pessoas a se afundarem na desgraça e na destruição. É só isso que a riqueza faz, esse desejo ambicioso de cada vez conquistar mais. Nunca satisfaz com o que tem, nunca satisfaz com aquilo que já conquistou, mas quer mais. Aí acaba caindo em armadilhas. Em armadilhas de muitos desejos tolos, que faz mal e leva as pessoas a se afundarem na desgraça e na destruição. É por isso que a gente vê tanta coisa acontecendo na vida das pessoas. Tanto casamento destruído, porque o casal, eles não ficam satisfeitos com aquilo que eles têm, um com o outro. Querem mais. Aí eu preciso arrumar mais outra mulher, porque se eu ter duas mulheres vai ser bom, porque hoje eu tô com essa aqui, amanhã eu tô com a outra lá. É, mas não é isso que você precisa. Você tem o suficiente a sua esposa. Você tem o suficiente seu esposo. Não precisa você ir atrás de outra, atrás de outro. Você já tem o suficiente para você. Fique satisfeito com o que você tem, porque é isso que você precisa. Fique contente com o que você tem, porque é melhor. Senão você vai perder tudo e você vai ver que o que você não valorizou era o que você precisava. Era só o que você precisava, o suficiente para você. Então, meu irmão, vamos abrir os nossos olhos. Jesus está nos despertando para algo que está para acontecer. As pessoas estão numa loucura, correndo atrás de vento. Quanto mais tem, mais eles querem. Não satisfaz com o que tem. Nunca satisfaz com o que tem. A gente vê tanta loucura. E aí caem armadilhas, enciladas. E muitas ciladas, desejos, por causa disso. A ganância é demais. A ganância é muito. O querer é demais. O querer vai te levar a cair em armadilha. Você tem o que você precisa. Valoriza a sua família. Valoriza o seu esposo. Valoriza a sua esposa. Você já tem o suficiente. Tá na hora de você cuidar do que você tem, não ficar atrás demais. Você não tá dando conta de cuidar do que Deus te deu, você quer mais coisas, mais coisas, mais coisas. Não tá dando conta de manter um, mas quer mais. Ah, não, preciso de mais. Ah, isso não é o suficiente. Dinheiro entrando na conta. E mesmo assim não tá satisfeito. Povo de Deus, o Senhor tá vendo o que nós estamos vivendo. O Senhor está vendo que nós estamos em busca, não é de coisas, em busca dEle. Não é porque nós amamos Ele, não é porque nós queremos estar junto com Ele, é porque Ele tem algo que nos interessa. Quando nós precisamos de satisfazer os nossos desejos, nós corremos atrás do Senhor. E pela misericórdia, Ele ainda nos abençoa. Ele ainda derrama as suas bênçãos sobre as nossas vidas. Mas nós temos que parar com isso.

ficar aí querendo, querendo cada vez ter mais. É por isso que a Bíblia fala: porém, os que querem ficar ricos caem em pecado ao serem tentados e ficam presos na armadilha de muitos desejos tolos, que faz mal e leva as pessoas a se afundarem na desgraça e na destruição. Pois o amor ao dinheiro é uma fonte de todos os tipos de males. E algumas pessoas, por quererem tanto ter dinheiro, se desviaram da fé e encheram a sua vida de sofrimentos. Olha aí. Olha o alerta, tanto para mim e para você. Olha o amor ao dinheiro, o que pode nos levar. Pode fazer nós desviarmos da fé. É o que muitas pessoas estão vivendo hoje. A gente vê esses milionários, eles não falam de Jesus, momento algum. Eles não falam. Eles só falam em dinheiro, eles só falam em compra de carro, falam de empresa. Mas eles não falam de Jesus. Eu já tive perto ouvindo, não ouvi eles falando de Jesus. Só fala de dinheiro. Só fala em dinheiro. É o amor ao dinheiro que eles têm. A Bíblia fala sobre isso, como nós estamos lendo aqui agora. O amor ao dinheiro é uma fonte de todos os tipos de males. E algumas pessoas, por quererem tanto ter dinheiro, se desviaram da fé e encheram a sua vida de sofrimentos. É isso aí, gente. Não tem outro jeito de falar. O Senhor, ele fala claramente, tanto para mim e para você. Não fique com essa loucura. Em cada vez que você tem, você quer mais. Você tem o suficiente, mas para você não é o suficiente. Então abra os seus olhos, porque o Senhor está nos alertando sobre isso. Sobre o dinheiro. Hoje o dinheiro, gente, o dinheiro, ele é um problema sério nas nossas vidas. Nós, de tanto nós querermos, nós entramos em dívidas que arrasta anos e anos, endividados. E aí nós entramos em quê? Em sofrimento. Nós não conseguimos pagar, a dívida só aumenta a cada dia, a cada mês, a cada ano. E nós vamos entrar em quê? Em sofrimento. Porque nós não ficamos satisfeitos com o que nós temos. E aí nós ficamos aí correndo atrás de vento. Por isso que muitas pessoas se desviaram da fé. Porque encheram a sua vida de sofrimento. Por causa de quê? Por causa do dinheiro. Tava bem, tinha tudo que precisava. Tinha roupa boa para vestir. Tinha um carro bom para andar. Uma casa boa para morar. Uma família boa ali, comendo bem, alimentando bem, dormindo bem. Mas não ficou satisfeito. E foi querer mais. Aí começou o amor ao dinheiro. E esse amor ao dinheiro é uma fonte de todos os tipos de males. Que algumas pessoas, por quererem tanto ter dinheiro, se desviaram da fé e encheram a sua vida de sofrimentos. É o que está acontecendo. Tem ali uma geladeira boa, mas quer comprar outra. A geladeira está perfeita, não tem um arranhado, não tem nada quebrado, mas quer comprar outra. Aí você vai entrar em quê? Em dívida. Aí você vai começar a ter sofrimento. Aí vem o sofrimento, encheram a sua vida de sofrimento. Aí você já está desviado da fé, por causa desse querer o dinheiro, ao amor ao dinheiro. Não pode mais ir na igreja porque não tem tempo, está trabalhando. Está muito focado no trabalho, não tem tempo para Jesus. E aí você deixou de viver uma vida como? Uma vida dedicada a Deus.
Então desperta aí, meu irmão. Desperta aí, minha irmã. Jesus está voltando. Fica satisfeito com o que Deus te deu. Você pediu um casamento, Deus te abençoou. Você pediu um carro, Ele te deu até melhor do que você queria. Hoje está na hora de você agradecer. Pare de ficar nessa loucura. Começa a viver uma vida dedicada a Deus, para que você possa alcançar sua salvação. Não adianta você ganhar o mundo inteiro e perder sua salvação. Não adianta. Glória a Deus. Aleluia. Vamos continuar aqui com a nossa mensagem em nome do Senhor Jesus. Versículo 11 do livro de 1 Timóteo 6, versículo 11. Mas você, homem de Deus, fuja de tudo isso. Viva uma vida correta, de dedicação a Deus, de fé e de amor, de perseverança e de respeito pelos outros. Corra a boa corrida da fé e ganhe a vida eterna. Aí, o que você tem que fazer é isso. A sua corrida tem que ser a corrida da fé, a minha corrida. Nós não temos que ficar correndo atrás de dinheiro. Nossa corrida é a corrida da fé. Para que a corrida da fé? Para nós alcançarmos a vida eterna que o nosso Senhor Jesus Cristo preparou para nós desde a fundação do mundo. Desde a fundação do mundo, Ele já preparou para nós um lugar. Já tudo preparado para mim e para você. Gente, é algo extraordinário que os olhos humanos não conseguem entender o que Deus tem preparado. Tem pessoas que vão ficar louco quando chegar o dia de Jesus levar os seus e ele entender a tamanha da besteira que ele fez de não ter dedicado a sua vida a Jesus. De não ter entrado nessa corrida aonde o foco é chegar ao final e receber o prêmio que é a vida eterna. Olha aí. Muitos pararam. Pararam por causa do dinheiro. Pararam por causa disso, por causa daquilo. E aí, meu irmão, desviaram do caminho da fé. E encheram a sua vida de sofrimento. E agora tá por aí. Tá por aí sem saber o que fazer. Então, meu irmão, nós estamos servindo ao Senhor, vamos ficar firme, vamos ter respeito uns pelos outros e vamos viver essa corrida, a boa corrida, a corrida, aí a Bíblia fala, corra a boa corrida da fé e ganha a vida eterna, pois foi para essa vida que Deus o chamou, quando você deu o seu belo testemunho de fé na presença de muitas testemunhas. Versículo 13. Agora diante de Deus, que dá a vida a todas as criaturas, e diante de Cristo Jesus, que deu o seu belo testemunho de fé em frente de Pôncio Pilatos, eu ordeno a você o seguinte, olha falando para mim e para você, eu ordeno você o seguinte, cumpra a sua missão com fidelidade, para que ninguém possa culpá-lo de nada. E continue assim até o dia em que o nosso Senhor Jesus Cristo aparecer. É para isso que nós somos chamados. Nós temos que ficar firme. Ficar firme com o Senhor. E quando nós apresentarmos diante de Deus, nós vamos apresentar sem culpa nenhuma. Nós apresentarmos sem culpa nenhuma, nós não vamos ser condenados. E aí sim, meu irmão. Aí nós vamos receber aquilo que está preparado para nós desde a fundação do mundo. Cumpra a sua missão. É para você aqui, ó. Cumpra a sua missão com fidelidade, para que ninguém possa culpá-lo de nada. E continue assim até o dia em que o Senhor Jesus Cristo aparecer. Quando chegar o tempo certo, Deus fará com que
isso aconteça, o mesmo Deus que... O mesmo Deus que é o bendito e único rei. O rei dos reis e senhor dos senhores. O único que é imortal, ele vive na luz e ninguém pode chegar perto dele. Ninguém nunca viu. Ouviu. Ninguém nunca ouviu, nem poderá ver a ele. A ele pertence a honra e o poder eterno. Amém. Glória a Deus. Aleluia. Então essa é a palavra do Senhor Jesus para mim e para você. Não vou estender, porque aqui já tem tudo que nós precisamos ouvir. Então fique satisfeito com o que você tem, porque você tem o suficiente. Você já tem comida, você tem roupa para vestir, você tem uma casa boa. Agora, contente-se com isso. É o que você precisa. O que você tem é o que você precisa. O Senhor já te deu tudo que você precisa. E se ainda você não recebeu, fique tranquilo, porque você irá receber. Ele sabe o que você precisa. Você só tem que viver uma vida dedicada a Ele. Porque a Bíblia fala, agrada-te do Senhor e Ele satisfará o desejo do vosso coração. Então, o que é que satisfaz o desejo do meu coração? É comprar, mas comprar muita casa, comprar muito carro, muita roupa, ter dinheiro no banco, ter muito dinheiro na conta bancária. É isso que satisfaz, é isso que eu preciso? O dinheiro vai satisfazer o desejo do meu coração? É claro que não. Quem satisfaz o desejo do nosso coração, ele se chama Jesus Cristo. Agrada-te do Senhor e Ele satisfará o desejo do vosso coração. Foi para isso que nós fomos chamados. Então pare de correr atrás de vento. E agora volta novamente. Volta aí, meu irmão. Volta a entrar na corrida da fé que você parou. E fique firme até a volta do nosso Senhor e Salvador Jesus Cristo. Aleluia! Glória a Deus! Aleluia! Ê, Deus maravilhoso! O Senhor é maravilhoso demais. Se não fosse Jesus, meu irmão, eu vou falar para você, a misericórdia do Senhor, ela é muito grande. Porque nós não somos merecedores. Porque quando nós buscamos a presença do Senhor, é por interesse. É para satisfazer os nossos desejos. Tem pessoas que estão na igreja, não estão em busca de Jesus. Eles estão querendo realizar os seus desejos. É isso. E aí o Senhor, é como Ele é misericordioso, Ele realiza ainda. E a pessoa vai, sai da igreja e vai embora, não volta mais. Tá vendo aí, meu irmão? Vamos parar com isso. Vamos viver uma vida dedicada ao Senhor. Vamos viver uma vida... Esse amor que você tem pelo dinheiro e pelos seus desejos de conquistar e conquistar, você agora vai mudar esse desejo. Esse amor ao dinheiro e esse amor agora vai ficar agora dedicado exclusivamente para o nosso Deus. Então esse amor mudou. Esse amor agora que era pelo dinheiro, pelo comprar isso, comprar aquilo, agora o seu amor está diretamente só no Senhor Jesus. Glória a Deus! Aleluia! Você entristeceu com muitas coisas nessa sua caminhada. É porque você deu o seu amor aquilo que não ia satisfazer os seus desejos. Agora, se você dedicar o seu amor exclusivamente para o Senhor, Ele vai satisfazer o desejo do vosso coração. Esse desejo que você tem,
de conquistar, de alcançar algo na sua vida. Tudo isso Jesus pode, ele pode e faz na minha vida e na sua vida. Só basta nós vivermos uma vida dedicada a ele. Glória a Deus! Aleluia! Só coisa boa, meu irmão! Jesus é maravilhoso. Nosso Senhor, ele é tremendo. Imagina um rei que ele reina para sempre, é o nosso Senhor. Ele é o único. Não há outro igual ao nosso Deus. Ele é o único. Incomparável. O único rei. Ele é rei dos reis, Senhor dos senhores. É o nosso Senhor Jesus Cristo. Ele é imortal. E ele vive na luz. E ninguém pode chegar perto dele. Ninguém nunca o viu e nem pode ver. A ele pertence a honra e o poder eterno. Aleluia! Glória a Deus! Aleluia! Esse é o nosso Deus. Eu estou falando para você, é desse rei. É um rei que, meu irmão, não se compara. Não tem nada comparável ao nosso Deus. Um Deus maravilhoso. Um Deus que está na luz. Então quer dizer, nas trevas você não enxerga Jesus. Sai para a luz. Sai para fora que Jesus, que você vai ver Jesus aparecer na sua vida. Deixa a luz de Deus entrar no seu lar, no seu coração. Você vai ver. Você vai conhecer um Deus maravilhoso. Que a ele pertence o poder, a honra e a glória. Para todo sempre. Amém. Graças a Deus. Daqui um pouquinho eu volto encerrando a nossa programação em nome do Senhor Jesus.

nome que está acima de todo nome, o maior nome que existe, o maior no céu, o maior na terra, o maior em tudo, é o nosso Deus, Jesus, Jesus, aquele que fez

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Estenda suas mãos sobre os céus do Brasil e sobre as nações da terra. Com as suas próprias palavras, comece a orar. Que o rio de glória do Espírito Santo seja liberado.

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